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1: Até agora, a versão dos dois países é que a entrada massiva de migrantes se deveu à difusão por redes sociais de uma sentença do Tribunal Supremo que proibia a deportação imediata de migrantes que chegassem por mar ou não existir uma fronteira física visível. Quase 90 pessoas morreram ao tentar chegar a nado a Ceuta. As autoridades não descartam que o número de mortos possa ainda subir.
2: Ontem chegou a primeira ajuda humanitária aos migrantes que ainda permanecem em Ceuta, são cerca de 2 mil. A Cruz Vermelha e a Associação Elim, que atua na defesa dos direitos humanos, estão a mediar esta entrega de ajuda, sobretudo de água e de comida. Ora, um dos elementos da associação, Ramsés Mohamed, fez à agência Reuters um balanço da situação.
3: Bem, hoje estamos a assistir à primeira ajuda que estas pessoas receberam do governo espanhol. Depois de 4 ou 5 dias, há comida, há água e a situação começa a normalizar-se aqui em Ceuta. Nos últimos dias vivemos um cenário dramático em que muitas pessoas de Marrocos vieram para cá, porque um país usou a vida do seu povo, de todas estas pessoas, para pressionar internacionalmente outro país, neste caso pressionar a Espanha. Estas pessoas foram usadas como ferramenta política para fazer pressão à Espanha no contexto internacional.
2: Ramsés Mohamed, desta Associação Elim, acrescenta que por parte dos migrantes que chegaram a Ceuta, a maior parte deles cumpriam requisitos para pedir asilo.
3: O governo estava a tentar deixá-los com fome para que ficassem desesperados. O governo queria que eles regressassem voluntariamente a Marrocos. O que fomos fazendo foi dizer ao governo que estas pessoas não são marroquinas. Estas pessoas não são de Marrocos. Estas pessoas vêm de países onde há guerra, fome e morte, como o Sudão, o Iémen e o Mali. Vêm de muitos contextos de violência e por essa razão tinham um perfil para solicitar asilo.
2: É a visão da Associação Elim, que atua no âmbito dos direitos humanos, a garantir que grande parte destes migrantes que chegaram a Ceuta tinham requisitos essenciais para apresentarem pedidos de asilo. O presidente da Confederação Nacional das Instituições de Solidariedade vê com bons olhos o parecer do Conselho Nacional de Ética para as Ciências da Vida relativo aos doentes com alta que recusem sair do hospital para uma unidade de cuidados continuados. O Conselho propõe que estes utentes devem pagar uma taxa semanal até que seja feita a transferência. De acordo com o Jornal Público, a ideia é garantir a equidade para que todos possam ter acesso a cuidados de saúde. O Público revela ainda que no documento, para além desta proposta, o Conselho propõe que a vaga das novas unidades não esteja a mais de 90 minutos de casa do utente. Perante estas propostas, Lino Maia, o presidente da Confederação das Instituições de Solidariedade, concorda.
4: Com compreensão, porque se a pessoa tem alta clínica e tem para onde ir, portanto, se tem uma vaga em cuidados continuados ou noutro lugar, eu penso que fica a ocupar uma cama indevidamente no hospital, que é necessária para outras situações. E, portanto, diria uma ocupação abusiva, não é? Porque há alternativa.
2: São as declarações de Lino Maia, que diz também que é necessário criar mais respostas para tratar de pessoas nesta situação.
4: Nós temos de ter mais respostas para acolher estas pessoas que têm alta clínica e não têm alta social. Temos de ter mais respostas, porque o número vai aumentando, o número sistematicamente de pessoas, eu não gosto de falar de números de pessoas, que vão para o hospital, têm alta clínica, não têm alta social. Nós temos que criar mais respostas, e respostas de proximidade. É muito importante a resposta de proximidade.
2: Lino Maia defende que o programa Voltar a Casa, promulgado ontem pelo Presidente da República, é um exemplo de uma boa medida que pode dar resposta aos internamentos sociais nos hospitais. Lembro que António José Seguro promulgou o regime jurídico deste programa, que pretende dar resposta a pessoas com alta clínica que continuam internadas nos hospitais. A Procuradoria Europeia está a investigar os contratos celebrados entre a PJ e a construtora Constru Barcelos durante os mandatos de Luís Neve. A CNN Portugal Portugal avançou com a notícia e diz que se trata de um processo de verificação que passa nesta fase pela recolha de informação. Cláudia Patrício Silva.
0: A Direção Nacional da Polícia Judiciária terá sido contactada para fornecer um vasto conjunto de documentos relacionados com os 17 contratos que entre 2019 e 2025 a PJ celebrou com a empresa Constru Barcelos, a mesma que mais tarde foi contratada para fazer obras numa casa de Luís Neves. Segundo a CNN Portugal, já houve até uma reunião entre o atual diretor da Judiciária, Carlos Cabreiro, e representantes da Procuradoria Europeia. Este órgão, criado em 2017, funciona como um Ministério Público Europeu, independente das Procuradorias Nacionais, e lida sobretudo com suspeitas relacionadas com fraudes decorrentes do uso ilegal de fundos europeus. A Procuradoria-Geral da República também está a investigar a PJ, mas sobre o caso do outro lado de um camião encontrado no armazém da Constru Barcelos, e neste caso estão a ser investigados eventuais crimes de abusos de poder. Mas no caso da Procuradoria Europeia, podem estar em causa os crimes de fraude e corrupção. Para já não foi iniciado qualquer inquérito de crime e contactado pela CNN Portugal, o atual ministro da Administração Interna, Luís Neves, disse estar inteiramente disponível para colaborar com as autoridades e prestar todos os esclarecimentos necessários. Referiu ainda que todas as investigações, inspeções ou audições são sempre de saudar.
2: A CNN Portugal também contactou o atual Procurador Europeu, José Ranito, e a Polícia Judiciária, que ambos se recusaram a comentar este caso. Já esta manhã, a TSF insistiu com a PJ que mantém a posição de não falar sobre esta situação. A Zero exige a suspensão do concurso para a barragem de Girabolhos, devido à falta de avaliação técnica e económica que justifiquem o projeto. O Governo lançou o concurso público internacional para a concessão da barragem há duas semanas, mas Pedro Horta, membro da Associação Ambientalista, fala agora num plano de construção com poucas explicações.
5: Acho que era interessante fazer esse estudo de viabilidade antes de lançar um concurso. Nós já tínhamos um bocadinho criticado a questão de publicamente se falar da barragem como uma medida de solução para a questão das cheias no Baixo Mondego, porque de facto acho que tem que haver uma avaliação de múltiplas soluções para conseguirmos determinar que uma barragem com aquelas configurações de facto desempenha esse papel. E depois nós vemos aqui, de facto, no concurso não há nada de muito específico em relação a esta capacidade da barragem de conter a cheia. Apenas é mencionado algo vagamente que isto tem que ser contemplado de alguma maneira. Há aqui uma precipitação ou aqui um uso das circunstâncias de cheia para tentar avançar uma barragem que já está pensada em fazer avançar, no fundo, uma decisão política e não uma decisão técnica.
2: Ora, para a Zero, o projeto também peca por não ter uma avaliação ambiental prévia ao concurso.
5: Haver uma avaliação de impacto ambiental para uma infraestrutura deste tamanho, interrompendo o curso de um rio, legalmente tem que existir. A declaração de impacto ambiental do projeto anterior já não é válida. Deveria haver aqui uma avaliação prévia de múltiplas alternativas antes de afunilar num projeto. Estamos a falar aqui de múltiplas funções, desde segurar o abastecimento da água, à produção energética, a regular a questão da cheia. E isto aqui aponta para uma resposta integrada a nível territorial e num projeto singular sem uma avaliação de conjunto. Ao avançar para um concurso, torna-se um projeto singular, que sim, na avaliação de impacto ambiental poderá haver alguma contemplação de alternativas, mas o próprio concurso já limita que alternativas é que podem ser. Então a avaliação em si já para si vai ter que justificar o projeto.
2: A Associação critica ainda a acumulação de funções da Agência Portuguesa do Ambiente, que é ao mesmo tempo quem lançou o concurso, a beneficiária do pagamento, a autoridade de avaliação e também a entidade licenciadora. A Coreia do Sul enfrenta uma onda de calor sem precedentes, que já levou à morte de 16 pessoas. As temperaturas subiram até aos 42 graus e meio em várias cidades e hoje as autoridades declararam um alerta máximo por calor em algumas zonas de Seul, a capital. A Agência de Controlo e Prevenção de Doenças do país adianta ainda que mais de 2 mil pessoas receberam cuidados médicos desde maio devido ao impacto da temperatura. Já no Japão, a polémica instalou-se por causa da morte de 3 leões num jardim zoológico perto de Tóquio. O país passou por uma forte onda de calor em meados de julho, que entre 13 e 26 desse mês fez pelo menos 59 mortos e milhares de hospitalizados em várias cidades onde as temperaturas temperaturas atingiram mais de 40 graus Celsius. A morte dos três animais, os três leões, possivelmente devido ao calor, gerou também críticas por parte de organizações de defesa dos direitos dos animais. Donald Trump garante que esta é a última oportunidade para o Irão conseguir um bom acordo. Uma declaração feita ontem aos jornalistas na Casa Branca, depois de Teherão ter desmentido a existência de conversações com Washington.
6: Nós estamos a falar disso. Estamos a falar a pedido do Irão, apoiados pela Arábia Saudita, apoiados pelos Emirados Árabes Unidos e pelo Qatar em particular, mas também por outros. E todos querem dar-lhes uma última oportunidade. É uma última oportunidade. Vai ser a última oportunidade para assinarem um bom documento.
2: Segundo Trump, as conversações passam pela reabertura do Estreito de Hormuz, o que poderia acontecer hoje. Apesar deste conflito, esta manhã a BP divulgou um lucro líquido em forte alta no segundo trimestre deste ano, em comparação com o mesmo período do ano anterior. O lucro após impostos subiu para 3.091 milhões de dólares no período de abril a junho, face aos 1.062 milhões registados no segundo trimestre de 2025.
7: Foi a informação em simultâneo com a TSF.
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7: 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Amém.

Olá para todos, muito bom dia. Amanhã de terça-feira, 4 de agosto. É um prazer estar na sua companhia. Sons do Távora até às 10. Tempo para o dia de hoje, possibilidade de chuva fraca no litoral norte e centro até o início da tarde, diminuição de nebulosidade a partir também da tarde. Há possibilidade de formação de neblina ou nevoeiro matinal. Temperaturas máximas para hoje, 29 para Lisboa, 24 para o Porto e 31 para Faro. Já para Moimenta da Beira, espera-se hoje uma máxima de 26 graus e uma mínima de 14. É o nosso primeiro convidado de hoje, o Hugo de Andrade, em cima ou em baixo. Para trás, o simultâneo informativo das 9 da manhã, habitual com a TSF.

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Bom, e daqui a pouco chega cá a Sónia Flávio, eu sou a tua tentação, já lá vamos, para já lembrar também que a 4 de agosto nasceram Louis Armstrong, Roberto Burle Marx, Barack Obama, Cole e Dylan Spruce. Morreram neste dia Anita Garibaldi, Hans Christian Andersen, Marilyn Monroe e Jean Calment.

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9:44, uma vez mais, bom dia. Se porventura por esta altura vai na estrada, desejo-lhe uma boa viagem, leve-nos consigo. A 4 de agosto de outros tempos, em 1578, na Batalha de Alcácer-Quibir, o exército do sultão Sadino Abu Marwani Abedal Malek derrotava as forças do rei de Portugal Sebastião I, que desaparecia em combate, abrindo dessa forma caminho a uma crise dinástica. Em 1936, apoiado pelo rei Jorge II, o primeiro-ministro da Grécia Ioannidis Metaxas suspendia o parlamento e declarava lei marcial, estabelecendo então o regime de 4 de agosto. Em 2020, um grama de explosão de nitrato de amónio, armazenado no porto de Beirute, matava 218 pessoas e deixava outras 7 mil feridas. Filipe Almeida hoje vai-se ter festa. Daqui a pouco a habitual informação do horóscopo. Estamos por cá até às 10 com os sons do Távora.

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1: Bom, vamos lá então avançar com essa informação relativamente ao dia de hoje, dia 4 de agosto. Começamos por Virgem. Dia de indicadores positivos, tudo evolui a seu jeito. Capricórnio. Programa a sua vida para prevenir situações prejudiciais. Touro, o futuro é em frente, não olhe para trás. Aquário, vai sentir-se útil, os seus recursos serão totalmente rentabilizados. Escorpião, não mude de um rumo precipitadamente, as informações são insuficientes. Balança, não procure metas ou ideais inatingíveis. Gêmeos, todos os seus gestos devem ser racionais e direcionados. Carneiro, hoje uma relação fica mais sólida, contudo em pratos limpos. Leão, não culpe ninguém os seus erros ou omissões. Sagitário, viverá um dia de grandes emoções de coração cheio. Peixes, não deixe que lhe cobrem gestos ou afetos. Caranguejo, não insista numa ligação que não corresponda ao seu ideal.

Bom, e fica por aqui o Sons do Távora desta manhã de terça-feira. Amanhã voltamos às 9 em ponto. Já a seguir, à hora informativa, primeira edição, Sofia Portela. Eu

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10 horas 11 minutos, hora informativa. Bom dia, edição da manhã até às 11 em ponto. Daqui a pouco, revista de imprensa, lá mais para a frente, informação com Veríssimo Santos. Para já temos música do Simão.

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1: Bom, vamos já começar pelo JN Jornal de Notícias. Piratas informáticos entram com facilidade nos sites das câmaras. Estudo identifica graves falhas de segurança que permitem acesso a dados confidenciais. Resolver assuntos online ainda é difícil. Valongo, Águeda e Coimbra são bons exemplos. Inflação, rendas das casas podem aumentar 2,5% já no próximo ano. Justiça, tentaram raptar menina em shopping, mas mãe deu o alarme. Porto, ICBAS evita treinos clínicos em animais saudáveis. Braga, Hornacek no Newcastle por 30 milhões. Futebol Clube do Porto, lesão de Bernarek, abre vaga na defesa a Pablo Rosário. Exames digitais vistos à lupa por comissão independente. Do JN passamos para o Público. Peritos propõem taxa semanal a quem recusar vaga em cuidados continuados. Belém, seguro leva quase 20 diplomas para decidir nas férias. Consumo, depois dos recordes, o motor do turismo começa a abrandar-se. Superior Ministro resiste à pressão na Assembleia da República e recusa novos adiamentos. Desemprego, erro em guia oficial, podia cortar até 7 meses de subsídio. Migrações, como a crise em Ceuta, atiçou a extrema-direita e dividiu a União Europeia. Finalmente passamos pelo DN Diário de Notícias. Renegociações de créditos estão a diminuir apesar do risco de subida dos juros. Educação, sem virar costas a desafios, ministro garante 97% de exames corrigidos. Paula Macedo, é preciso melhorar a abordagem à saúde da mulher para lhe dar melhores cuidados. Legislação, o Ministério já corrigiu o despacho que excluía médicos de equipas da Via Verde AVC. Investigação, serviços secretos portugueses são uma autoridade na África Austral. Ciência, 3 a 4 cafés por dia ajudam a limpar o cérebro de gorduras. Crise migratória, Ceuta, Espanha evita apontar dedo a Marrocos, mas exige investigação. Ucrânia, Zelensky quer aproximar-se de Xi e Lula da Silva. 10:17, foi a Revista de Imprensa. Muito bom dia.
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10h26, é disto que o povo gosta, Augusto Canário e amigos. Ficou para trás a revista da imprensa, daqui a pouco o Veríssimo Santos chega com a informação.

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1: Com certeza que já sabe, mas nunca será demais o relembrar. As inscrições estão abertas para bares e restaurantes na Expo Demo 2026. Os interessados devem apresentar as suas propostas em carta fechada, devidamente identificada até às 16 horas do dia 10 de agosto de 2026 e entregar no balcão único da Câmara Municipal de Moimenta da Beira. Também estão as inscrições abertas para stands e ocupação de outros espaços. Não se esqueça, as inscrições para expositores encerram assim que os espaços disponíveis estiverem preenchidos. A Escola Carolina Guedes está a sofrer intervenção de vulto. Estão a decorrer trabalhos no edifício da Escola Carolina Guedes, dando continuidade à política de investimento do município, salvaguardando também a ação de melhoria da eficiência energética dos equipamentos municipais. Porque cuidar do que é nosso também é construir futuro, esta é mais uma intervenção que permite reabilitar, preservar, valorizar e melhorar um espaço que pertence a toda a comunidade. Um trabalho diário e contínuo, feito tanto através de novos projetos como da conservação e valorização do património que já temos. Para que vai servir? Voltará a ser escola? Quem sabe? Mas o que mais importa é que se está a preservar património e ao preservar património, reescreve-se a nossa história. A história do Conselho de Moimenta da Beira. Viseu, o distrito, apresenta 14 candidaturas à Praia Fluvial do Ano. Das 14, 3 são do Conselho de Moimenta da Beira. O distrito de Viseu está representado por 14 candidaturas na edição de 2026 da iniciativa Praia Fluvial do Ano, promovida pelo Guia das Praias Fluviais. A concurso estão 10 praias fluviais e 4 zonas balneares dos concelhos de Rezende, Moimenta da Beira, Oliveira de Frades, Tondela, Sernancelho, Castro Daire, São Pedro do Sul, Sátão, Penalva do Castelo e Santa Combadão. A distinção será atribuída por votação do público, que decorre até 31 de agosto, e pretende destacar os melhores espaços de lazer junto à natureza em Portugal. A iniciativa inclui ainda o galardão Praia Fluvial Revelação, destinado a novas zonas balneares que se distingam pela qualidade das infraestruturas, serviços e valorização ambiental. Entre as candidaturas do distrito encontram-se, entre outras, as praias fluviais de Folgosa, Uxa, Trabulo, Carriça, Destriz, Senhora da Ribeira e Vila da Ponte, para além das zonas balneares de Liomil, São João de Montes, Gens e Porto de Rei, e ainda as nossas praias fluviais Segões e Barragem do Vilar. São estas as 14 candidaturas. Parque Fluvial do Porto de Rei, em Rezende, a Zona Balnear de Liomil, Moimenta da Beira, a Zona de Lazer de Sejães, Oliveira de Frades, Zona Balnear de São João do Monte, Tondela, Praia Fluvial da Albufeira do Vilar, Moimenta da Beira, Praia Fluvial de Vila da Ponte, Sernancelho, Praia Fluvial de Segões, Moimenta da Beira, Praia Fluvial de Folgosa, Castro Daire, Praia Fluvial da Uxa, em São Pedro do Sul, Praia Fluvial do Trabulo, Sátão, Praia Fluvial do Sul de Vais, Penalva do Castelo, Praia Fluvial da Carriça, em Oliveira de Frades, a Praia Fluvial de Destriz, também em Oliveira de Frades, e a Praia Fluvial da Senhora da Ribeira, em Santa Combadão. Summer Fusion 2026 regressa ao Expo Salão de Sernancelho com Diogo Pissarra, Excesso e Nuno Ribeiro. O Festival de Verão da Terra da Castanha decorre entre 5 e 7 de agosto, prometendo 3 dias repletos de música, energia e celebração no coração da Beira Alta. O Expo Salão de Sernancelho volta assim a abrir as portas para receber o Summer Fusion 2026, o evento que se consolidou como uma das grandes referências do calendário estival da região, vai realizar-se de 5 a 7 de agosto. O cartaz oficial já está completamente fechado e junta grandes nomes do panorama musical português e artistas locais e DJs para garantir a animação dos residentes e dos muitos imigrantes que visitam o concelho nesta época de verão. Para Moimenta da Beira, terça-feira, 13 graus de temperatura mínima, 27 graus de temperatura máxima. Na quarta-feira, dia 5, 14 graus na mínima, 30 graus na temperatura máxima. Quinta-feira, dia 6, 15 graus de temperatura mínima, 32 graus na temperatura máxima. Na sexta-feira, dia 7, serão 16 os graus da temperatura mínima e 33 a temperatura máxima. Fim de semana, sábado, dia 8, 15 graus de temperatura mínima, 30 graus de temperatura máxima. No domingo, dia 9, 14 graus de temperatura mínima e 29 graus de temperatura máxima.
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De fecharmos a hora informativa foi a edição da manhã. Tiago Maroto e Carla Maria já a seguir para chegarmos às 11. Vem o espaço do ouvinte, 11 meio-dia com Cristina Ribeiro. A hora informativa está de regresso logo mais quando forem 18 horas. Bom dia.

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0: Olá, muito bom dia, sejam todos muito bem-vindos à Rádio Ribatávora em Moimenta da Beira. Começa agora a primeira edição do Dia do Espaço do Ouvinte, espaço este que é seu, que é feito por si e a pensar em si. Porquê? Porque aqui pode pedir a música que mais gosta e também fazer a sua dedicatória. Para que isso aconteça, basta ligar o número habitual 254-582-544 e dizer a frase: neste mês de agosto, compra seu gosto em São Pedro Ourivesaria. Vamos já começar e vamos até Val de Penela. Olá, bom dia.
7: Bom dia, menina Cristina.
0: Bom dia, menina Alice. Como é que está a Alice hoje?
7: Estou bem, a menina.
0: Também, também. Que vamos ouvir?
7: Anda-se lá para testar acima, mas olha, deixa lá.
0: E que vamos ouvir?
7: Vamos ouvir Marco Paulo.
0: E vamos dedicar?
7: Vou dedicar à dona Andina, à dona Arminda, à dona Fátima de Vida, à Catarina Isabela e para todos os ouvintes e participantes. E para ti e para o Tony.
0: E vamos à frase?
7: Neste mês de agosto, compre a seu gosto em São Pedro Ourivesaria.
0: É isso mesmo, Alice. Um beijinho. Até amanhã.
7: Obrigada igualmente para ti também, Cristina. Obrigada.

0: Com um maravilhoso coração, foi assim que abrimos a primeira edição do Dia do Espaço do Ouvinte, com o pedido da Alice que nos ouve em Valdepenela, em São Pedro Orivesaria. 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Vamos até Alvite, bom dia.
1: Ora, bom dia, Cristina, como está?
0: Estou bem, e Ondina, como é que está?
1: Graças a Deus, vai-se andando melhorzinho agora.
0: É bom ouvir isso.
1: É, sim, senhor.
0: E que vamos ouvir?
1: Olha, Teresa Tarouca, saudade, silêncio e sombra.
0: Uhum.
1: Para oferecer à Maria da Conceição, Fernanda de Mondim, Alice de Valdepenela, Arminda de Vilachão, Roseirinha de Lamego, Hilda Valde Figueira e para a minha irmã Marina e para a dona Isaura. E agora vamos e para você e para o António Rocha, com muito amor e carinho.
0: Muito obrigada.
1: E agora vamos à frase.
0: Neste mês
1: de agosto, compra ao seu gosto em São Pedro Orivesaria.
0: Isso mesmo, Ondina. Um beijinho. Até amanhã.
1: Outro. Até amanhã, se Deus quiser.
0: Obrigada.
1: Tudo bom para vocês os dois.
0: Obrigada, minha querida. Obrigada.

0: Silêncio e Sombra foi o pedido feito pela Ondina, que nos ouve em Alvite. 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Vamos até Beira Valente. Bom dia.
1: Até muito bom dia.
0: Estela.
1: É isso tudo.
0: Que vamos ouvir?
1: Vamos ouvir uma dos Nemanos, fazer favor.
0: E vamos dedicar a quem?
1: Sim, dedico para o meu marido, meu filho, sua namorada, minha mãe e minha irmã, Lilil, e também para todo o Milense, aqui para o pessoal todo de Valente, todos os ouvintes participantes, para toda a minha família, colegas de trabalho, para a Paula do Eiras e família, e esta música também é dedicada para o meu sobrinho André, sua esposa e sua filha, que se encontram cá ao pé de nós.
0: Muito bem, vamos à frase.
1: Uma pequena ajuda, se fazer favor.
0: Neste mês de agosto.
1: Neste mês de agosto.
0: Compre a seu gosto.
1: Compre a seu gosto.
0: Em?
1: Em Orivesaria São Pedro.
0: Exatamente, um beijinho.
1: Pronto.
0: Estela,
1: beijinho,
0: até amanhã.
1: Beijinho, até amanhã. Deus, bom dia para todos.

0: É do Roça Roça, foi a escolha feita pela Estela que nos ouve em Beira Valente. 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Vamos até Vila Cheia da Beira. Olá, bom dia.
1: Olá, bom dia, minha flor, como está?
0: Estou bem, e a Conceição, como é que está?
1: A ouvir-a, estou sempre muito bem.
0: Que vamos ouvir então?
1: Vamos ouvir Vandaluza, está bom, mas está ruim.
0: É o contrário, está ruim, mas está bom.
1: Pronto, é assim qualquer coisa.
0: E vamos dedicar a quem?
1: Aos meus filhos, noras, netos e bisnetos. A quem me escuta em Vila Cheia da Beira, na estação de moto e esposa, para um casal amigo, para a dona Isaura, para a dona Ondina Irondina, para o senhor Paulo Teixeira e colegas de trabalho, para o senhor Serafim também, colegas de trabalho, vai para quem, todos os amigos e amigas e familiares que estejam imigrantes, e para todos os doentinhos que se encontram aqui no hospital em Vila Cheia da Beira, que Nosso Senhor lhe dê as melhoras. E para vocês aí nas águas, na escafinha do menino António, tudo bom e até amanhã, se quiser. Vamos à frase. 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
0: E está tudo dito, Conceição. Um beijinho, até amanhã.
1: Um grande, tudo bom também. Obrigada.

0: Luz está ruim, mas está bom. Foi o pedido feito pela Conceição que nos ouve em Vila Chadabeiro. 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Vamos até Pera Velha. Olá, bom dia.
1: Bom dia, menina Cristina, como está?
0: Estou bem. E o Fernando, como é que está? Bem disposto?
1: Sim, cá vamos andando. Está o ar está fresquinho hoje, está ótimo.
0: E vamos ouvir o quê?
1: Era naquela primeira, que é bonito.
0: José Malhoa.
1: José Malhoa, escuta.
0: E vamos dedicar a quem?
1: Olha, vou dedicar à Lisvaldo Penelli, seu marido, à Agostinha Vivido, ou ao Aníbal de Baldos, para ele e sua esposa, e para toda a gente que faz isso no lar, e para a Andina Dalvita, e Fernanda de Mondi, e a Arminha Vilhacha do Monte. E para toda a gente que quer ouvir, para ir para o amigo António Borges.
0: Certo, vamos à frase.
1: É melhor dar mais ajuda.
0: Neste mês de agosto... Compre a seu gosto.
1: Compre ao seu gosto.
0: Em?
1: Na loja São Pedro Orivesaria, né?
0: São Pedro Orivesaria, exatamente. Fernando, um abraço, até amanhã.
1: Ah, beijinho, um abraço.

0: José malhou uma folga à empregada. Foi pedido feito pelo Fernando, que nos ouve em Pera Velha. Estamos quase a dobrar a hora, por isso quero ouvir aquela música que mais gosta. É simples, basta ligar o 254-582-544. Vamos até Gondomar Tarouco. Olá, bom dia.
1: Bom dia.
0: Olá, Lucas, bom dia. Que vamos ouvir?
1: Vamos ouvir a música do Domingo Vale Maia, Sua Escolha.
0: E vamos dedicar a quem?
1: A família, ao Marco Jorge Gondomar, a todos os ouvintes e participantes e a vocês da rádio.
0: Muito obrigada. Vamos à frase?
1: Neste mês de agosto, compra a sua gosto e São Pedro de Vizaria.
0: É isso mesmo, Lucas. Um beijinho. Até amanhã.
1: Amanhã.

0: Nininho Vaz Maia com Timarinho foi o pedido feito pelo Lucas, que nos ouve em Gondomar Tarouca. Agora é tempo do nosso patrocinador. Até já.
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0: Horas e 36 minutos é o espaço do ouvinte até ao meio-dia. Vamos até Sernancelho. Olá, bom dia.
2: Bom dia, menina Cristina. Está tudo bem?
0: Está tudo bem com a Cidália também?
2: Ah, mas eu com a menina não a tinha visto. Andava zangada comigo, era?
0: Não a tinha visto ou não tinha ouvido?
2: Não a tinha visto.
0: O que é que vamos ouvir, Cidália?
2: Jorge Loureiro, Tudo por Deus.
0: Vamos dedicar.
2: O meu marido, as minhas filhas, genro, netos e netas, a Silizete da Veiga, marido e filha, o Alberto Rabito, esposa, filhas, genro, netos e netas, a Senhora Maria do Céu, António, e a Cristina da Ponta Obada, bombeira, marido e filhas, e a Madalena Mateus e marido. E para vocês aí na rádio, um bom dia de trabalho. E para a menina, um grande beijo.
0: Um beijinho também. Vamos
2: e para a António também.
0: Obrigada. Vamos à frase.
2: Neste mês de agosto, compra-se o seu gosto em São Pedro, Rosaria.
0: Isso mesmo, Cidália. Um beijinho.
2: Obrigada.
0: Até amanhã.
2: Até amanhã, se quiser. Obrigadinha, Nina Cristina.
0: Obrigada.

0: A Loureira é tudo por Deus, foi pedido feito pela Cidália que nos ouve em Sernancelha. 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Vamos para Liumil, olá, bom dia.
1: Bom dia, minha alegria.
0: Bom dia, Paula, bem disposta.
1: Sempre.
0: Que vamos ouvir?
1: Olha, querida, gostava de ouvir a banda DNA, a tua escolha, para dedicar à minha mãe, aos meus filhos, para ti, para o Tony, Gabi e Gina, Maria Loureiro, à minha prima Fernanda e à minha prima Rosa, aos meus amigos José Luís e Catarina e para o José Luís Rosário, do Movimento da Beira. E agora vamos à frase. 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
0: E está tudo dito, Paulo. Um beijinho, até amanhã.
1: Um beijinho grande, até amanhã.

0: Daniela Alô Morena foi o pedido feito pela Paula que nos ouve em Liumil. 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Vamos até Mondim de Cima.
1: É isso tudo. Bom dia, Cristina.
0: Bom dia, Manuela, que vamos ouvir hoje?
1: Vamos ouvir Irmãos Corajas do Tatatá.
0: Ah, tá. E vamos dedicar a quem?
1: Dedicar às filhas, às netas, ao filho Miguel, ao marido e aos erros, ao Jorge Gondomar, para vocês na rádio, com um beijinho e um bom dia de trabalho.
0: Muito obrigada. Vamos à frase.
1: Uma ajuda, faz favor.
0: Neste mês de agosto...
1: Neste mês de agosto...
0: Compre a seu gosto...
1: Compre a seu gosto...
0: Em São Pedro, Orivesaria.
1: Em São Pedro, Orivesaria.
0: Isso, Manuela, um beijinho, até amanhã.
1: Beijinho, até amanhã, beijinho.

0: Irmãos, coragem, foi o pedido feito pela Manuela que nos ouve em Mondinho de Cima. Vamos para Liumil, bom dia.
1: Bom dia, Cristininha.
0: Bom dia, Gina. Que vamos ouvir hoje?
1: Olha, eu queria ouvir uma de bonga.
0: E vamos
1: andar aqui em casa com a vassoura.
0: E faz muito bem. Na falta de pior, olha.
1: Vamos com a vassoura.
0: De melhor, aliás. E vamos dedicar a quem?
1: Olha, filha e Jean-Rinete na Suíça. Para a minha Estela, Jean-Rinete e Beira Valente. Para mim e para a minha Marta e para quem estiver a ouvir. Aí para a Paulinha do Eiras e família. Beijinhos para todos.
0: Muito bem, vamos à frase.
1: Dá uma ajudinha, se por favor.
0: Neste mês de agosto. Compre a seu gosto
1: na Olivaria São Pedro.
0: Isso mesmo. Gina, um beijinho. Até amanhã.
1: Beijinhos para a Cristina e para a Paulinha.
0: Obrigada. Tchau.

E é assim que terminamos esta primeira edição do Dia do Espaço do Ouvinte. Já sabe, se não conseguiu participar logo mais às 16 horas, vem aí a segunda edição do Dia do Espaço do Ouvinte com o António Rocha.

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Sejam bem-vindos a mais uma edição do programa Melodia Viva. Eu sou a Cristina Ribeiro e vou fazer-lhe companhia até à uma hora, como sempre ao som da música portuguesa. É isso mesmo, é o sinal verde para a boa música aqui. Vamos começar ao som das Sete Saias, depois Sons da Terra e a seguir os Zimbro.

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0: 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Maria Joana.
1: E entramos na última meia hora do Melodia Viva de hoje. Começamos ao som de Ruizinho de Penacova com Escapadinha no Brasil e depois Manel do Barril no Talho do Manel.

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0: Muito boa tarde, são 13 horas.
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0: Boa tarde, são 14 horas.
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Estavam marcados e vão mesmo cumprir-se os concertos que assinalam os 50 anos de carreira de Luís Represas a 10 e a 17 de abril do próximo ano, nos Coliseus de Lisboa e do Porto, deitando assim mão às canções em nome próprio e às que dividiu com o Trovante, diz a promotora dos espetáculos num comunicado enviado à comunicação social. Mantendo os concertos, concretiza-se assim um desejo e um princípio muito repetidos nas últimas semanas, o de não deixar silenciar, não permitir que se remeta para o esquecimento, uma obra singular que mudou e moldou os caminhos da música portuguesa. O anúncio é feito no dia em que passam precisamente 50 anos sobre a criação do Trovante, a 4 de agosto de 1976, data que também marca o início da carreira profissional de Luís Represas. O músico, recorde-se, morreu a 22 de julho, aos 69 anos.

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1: As primeiras propostas de hoje, recordando Luís Represas com Inventor de Abraços e este Imortais de Mafalda Veiga. Muito boa tarde, uma boa terça-feira com a sua rádio.

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14 horas 25 minutos, não se atrase. Muito boa tarde, uma boa terça-feira com a sua rádio. É o 1415. O Motel X, Festival Internacional de Cinema Terror de Lisboa, realiza-se de 3 a 13 de setembro e celebra 20 anos com mais dias e reforço da programação. Miguel Araújo, as vidas que esta volta dá. E Amália hoje com fado português. É assim que vamos entrar na última meia hora.

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acontece com os grandes autores. Frederico Pedreira parece, a cada novo livro, atualizar e revisitar um cano literário particular. Um pássaro cantando para outro que nunca virá reafirma precisamente isso mesmo. A Ilha Graciosa e uma aula na reserva da biosfera. A partir de uma ilha dos Açores menos mediatizada e visitada, a edição infantil portuguesa com preocupações ambientais ocupa-se uma reserva da biosfera como lugar onde as crianças percebem o mundo. Dani Gato e Diogo Pissarra com Maré, depois Mariana Pereira e os À Toa que se lixa o tempo. É a reta final até às 15 do 14-15 desta terça-feira, 4 de agosto.

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Bom, está na altura de fecharmos o 14-15. David Carreira primeiro e Karina Rodrigues já a seguir para chegarmos às 15. Foi um prazer estar consigo. Amanhã estamos de volta. Já a seguir às 3, chega a Cristina Ribeiro com o Espaço Musical.

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Bem-vindos a mais uma edição do programa Espaço Musical até às 16 horas. Como habitual, começamos com a música ao som do Too Much com Crioula. Lá mais para a frente, como habitual também, temos informação com Veríssimo Santos. É um gosto estar na sua companhia.

0: 15 horas e 16 minutos.
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0: 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Relembrar que a seguir aos comerciais chega então a habitual informação com o Veríssimo Santos.

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1: O Conselho de Moimenta da Beira volta a destacar-se no panorama empresarial nacional com 15 empresas distinguidas pelo IAPMEI, com o Estatuto PME Líder 2025, um reconhecimento da excelência da gestão, da solidez financeira e da competitividade das empresas. De acordo com a lista divulgada pelo IAPMEI, foram distinguidas as seguintes empresas: A Santos, Agrodem, Beiropomar, Bonus Dream, Construções Irmãos Barradas, Dias e Filhos, Distribuimenta, Farmácia Carbas, Granitos, BHM, Grés Demo, Moimenta Alfer, Profiltec, SGL, Soprobeira e Xerocar. Entre as distinguidas, 13 renovam o estatuto, confirmando a consistência do seu desempenho, e destacam-se ainda o regresso de A Santos, ao grupo das empresas galardoadas, e a estreia de Dias e Filhos Empreendimentos Turísticos, que recebe esta distinção pela primeira vez. O município de Moimenta da Beira felicita, por isso, todas as empresas distinguidas por este importante reconhecimento, que prestigia o tecido empresarial local e contribui para a afirmação e desenvolvimento económico do nosso concelho. Decorreu durante o fim de semana o triatlo da barragem do Vilar, em Moimenta da Beira, e o primeiro dia do triatlo da barragem foi dedicado aos atletas mais jovens, que deram uma verdadeira demonstração de energia, coragem e espírito desportivo. Entre a natação, o ciclismo e a corrida, a chegada à meta dos atletas dos vários escalões mostrou que o desporto é também uma escola de determinação, confiança e superação. Foi assim que começou um fim de semana marcado pela competição, pelo convívio e pela valorização de um território com condições únicas também para a prática desportiva. O evento contou com a parceria da Federação de Triatlo de Portugal e do Pedaladas Clube de Cicloturismo, bem como com a colaboração da Comissão de Festas da Barragem do Vilar. A GNR reforça a fiscalização de velocidade entre o dia 3 e o dia 9 de agosto. A Guarda Nacional Republicana está a realizar, entre os dias 3 e 9, uma operação de fiscalização rodoviária dedicada ao controle da velocidade em todo o território continental. A ação incide sobretudo nas vias consideradas mais críticas, onde se registra maior número de acidentes e de infrações por excesso de velocidade, com o objetivo de promover a segurança rodoviária e reduzir a sinistralidade. Durante o ano de 2025, a GNR fiscalizou mais de 20,6 milhões de veículos e registou mais de 94 mil infrações por excesso de velocidade. Com esta operação, pretende sensibilizar os condutores para a adoção de uma condução mais segura e para o cumprimento dos limites de velocidade. A operação integra a campanha europeia Road Pool Velocidade, desenvolvida pela Rede Europeia de Polícias de Trânsito, e pretende sensibilizar os condutores para o cumprimento dos limites de velocidade e para a adoção de comportamentos mais seguros na estrada. O Presidente da República promulgou a criação da carreira de médico-dentista no SNS. Devido à falta de uma carreira específica, a maioria dos cerca de 150 médicos-dentistas que trabalham no setor público têm sido contratados pelas ULS como prestadores de serviços. O Presidente da República, António José Seguro, promulgou a criação da carreira especial de médico-dentista no Serviço Nacional de Saúde, aprovada este mês por unanimidade no Parlamento. O diploma, aprovado, prevê que estes profissionais passem a estar integrados no Serviço de Saúde Oral das Unidades Locais de Saúde. A nova carreira de Medicina Dentária foi aprovada na sequência de um texto final apresentado pela Comissão de Saúde e que mereceu os votos a favor de todas as bancadas parlamentares que já se tinham colocado de acordo em relação à necessidade da criação desta carreira. Também como forma de combater a precariedade laboral da maioria dos médicos dentistas que trabalham no SNS. Devido à falta de uma carreira específica, a maioria dos cerca de 150 médicos dentistas que trabalham no setor público têm sido contratados pelas ULS como prestadores de serviços a recibos verdes, enquanto os restantes são colocados em carreiras gerais como a de técnico superior. De acordo com o diploma aprovado, os médicos dentistas vão passar a estar integrados preferencialmente no Serviço de Saúde Oral, nas ULS, Unidades Locais de Saúde, através de uma carreira que prevê três categorias: médico-dentista assistente, médico-dentista assessor e médico-dentista assessor sénior. As posições e as remunerações serão fixadas através da regulamentação coletiva de trabalho e devem atender à natureza especial da carreira, à diferenciação técnico-científica da medicina dentária e ao conteúdo funcional das categorias, mas também à necessidade de atração e retenção de profissionais no SNS, conforme determina o texto, entretanto, aprovado pelo Parlamento. quanto aos profissionais de saúde que já estão atualmente no SNS, integrados na carreira de técnico superior ou outras equiparadas, passarão para a nova carreira especial, assim indica o diploma, que entra em vigor no próximo ano com a aprovação do Orçamento de Estado. E em reação, a Ordem dos Médicos Dentistas considerou que a aprovação pelo Parlamento de uma carreira destes profissionais no SNS é um avanço decisivo para a valorização da medicina dentária e representa um momento histórico ao reconhecer a autonomia técnico-científica dos médicos dentistas, criando três categorias profissionais e estabelecendo condições para a progressão, atração e fixação de profissionais no SNS. Na altura da aprovação do diploma no Parlamento, a Ordem tinha alertado que o impacto real desta medida dependerá agora da sua execução, concluindo o bastonário que o verdadeiro sucesso desta lei será medido pela capacidade de colocar mais médicos dentistas no SNS, de os fixar em todo o território e de garantir aos portugueses uma resposta pública de saúde oral mais forte e mais próxima.

0: Exige suspensão imediata do concurso para a barragem de Girabolhos. A Associação Zero exigiu a suspensão imediata do concurso para a barragem de Girabolhos, no Rio Mondego, por considerar que o procedimento apresenta fragilidades técnicas, económicas e jurídicas. No dia 15 de julho, em Gouveia, a Ministra do Ambiente e Energia, Maria da Graça Carvalho, defendeu que a barragem de Girabolhos, na região centro, é uma infraestrutura essencial e estratégica para o país. É um equipamento multifacetado, com muitas valências. A primeira é garantir a segurança de abastecimento de água às populações, depois a produção e armazenamento de energia e, finalmente, o controle de cheias no Baixo Mondego. Assim disse a governante na sessão de lançamento do concurso público para a construção do empreendimento que decorreu na Câmara de Gouveia, no Distrito da Guarda. Agora, a Zero, Associação Sistema Terrestre Sustentável, disse ter analisado as peças do concurso público lançado para a concessão durante 65 anos do aproveitamento hidráulico de fins múltiplos de Girabolhos e ter concluído que o procedimento apresenta fragilidades técnicas, económicas e jurídicas que colocam seriamente em causa o interesse público e levantam fortes reservas quanto à sua capacidade para atrair investimento responsável. A associação explicou também que o Governo tem apresentado Girabolhos como uma resposta para as cheias no Baixo Mondego, mas alertou que o objeto de concessão continua a ser um aproveitamento hidroelétrico cuja rentabilidade depende essencialmente da produção e comercialização de eletricidade. A barragem de Girabolhos, no concelho de Ceia, vai ser construída no Alto Mondego, numa área que abrange os municípios de Fornos de Algodres, Gouveia e Ceia, no distrito da Guarda, Mangualde e Nelas, no distrito de Viseu. A Zero considerou igualmente haver um desalinhamento entre o interesse público e os incentivos económicos do projeto e disse que o Governo nunca explicou de que forma um projeto que acabou abandonado pelo anterior concessionário, depois de vários anos de desenvolvimento e de dezenas de milhões de euros investidos, passou agora a ser economicamente atrativo. Quatro concelhos do interior norte em perigo máximo de incêndio, os concelhos de Bragança e Vinhais, o distrito de Bragança, Figueira de Castelo Rodrigo na Guarda e Tavira, em Faro, estão hoje em perigo máximo de incêndio num dia em que se prevê até chuva no litoral norte e centro. Segundo o Instituto Português do Mar e da Atmosfera, estão em perigo muito elevado mais de 30 municípios no interior norte e centro e no Algarve e em perigo elevado cerca de 50 concelhos nos distritos de Vila Real, Viseu, Guarda, Castelo Branco, Santarém, Porto Alegre, Veja, Évora e Faro. O IPMA espera para hoje períodos de chuva fraca no litoral norte e centro e uma pequena descida da temperatura mínima no interior norte e no sotavento algarvio. Castelo Branco, Évora, Veja e Faro vão ser hoje as cidades mais quentes, com 31 graus. Lisboa, 29 e o Porto, 24. As temperaturas mínimas vão variar entre os 13 graus na Guarda e os 19 graus em Faro, Lisboa, Santarém, Leiria, Coimbra e Aveiro. No distrito, esta terça-feira, 4 de agosto, está previsto um tempo mais nublado e haverá possibilidade de chuva em alguns concelhos do distrito de Viseu. Sinfães, Oliveira de Frades, Rezende, Tondela, São Pedro do Sul, Vila Nova de Paiva e Vouzela são os concelhos onde poderá acontecer a precipitação. Quanto a temperaturas, os concelhos mais quentes serão Nelas e Tavoaço, com 29 graus. Nos 28 graus ficam Armamar, Mangualde, Penalva do Castelo, São Pedro do Sul e Vouzela. Aos 27 chegam Carregal do Sal, Mortágua, Santa Combadão, Sátão, Tondela e Viseu. Castro Daire, Sinfães, Lamego, Moimenta da Beira, Oliveira de Frades, Penedonte, Sernancelho, Tarouca e Vila Nova de Paiva ficam-se pelos 26 graus e Rezende e São João da Pesqueira são os concelhos mais frescos, nos 25 graus. As mínimas vão oscilar entre os 13 graus e os 17 graus.
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3: E é o ponto final no espaço musical de hoje. Amanhã voltamos no horário habitual. Estamos a 4 minutos das 16 horas. É tempo de dar lugar à segunda edição do Dia do Espaço do Ouvinte com António Rocha. Da minha parte é tudo, um resto de boa terça.

0: 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Boa tarde, são 16 horas. 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
0: Bom, vamos então arrancar com a edição da tarde do Espaço do Ouvinte para esta terça-feira, 4 de agosto. Começo já a marcar 254-582-544. Frase da tarde, comida boa e saborosa só na Tasquinha do Varandas. Primeiro ouvinte, primeiro pedido, olá, boa tarde.
6: Olá, boa tarde.
0: Muito boa tarde, com quem falo?
6: Márcio, que fala de França.
0: Certo, hoje vamos ouvir o que é Márcio?
6: Jorge Ferreira.
0: Jorge Ferreira, para dedicar a quem?
6: Lucas, Jorge, vocês na rádio e toda a minha família, para quem estiver a ouvir.
0: Vamos à frase?
6: Comida boa e saborosa, só na Tasquinha de Varandas.
0: É tudo isso. Muito obrigado. Até amanhã. Obrigado, Márcio.
6: Até amanhã.

0: O Jorge Ferreira com Manel aperta o cinto. Primeiros minutos da edição da tarde do Espaço do Ouvinte na sua Rádio Ribatávora. 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Boa tarde.
1: Boa tarde, Zé Luís do Castanhador.
0: Certo, o que vamos ouvir hoje, Zé Luís?
1: Alfençoado do Passarinho.
0: Vamos sim, senhor, e vamos dedicar a quem?
1: A minha esposa, vindo participante para a passagem do arroz de Porto Abraço e Paquistina, igual comida boa e saborosa na Tasquinha do Varandas.
0: Está dito. Grande abraço. Até à próxima. Obrigado. Tchau.

0: O Alfredo Soares com o passarinho. 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Muito boa tarde.
1: Boa tarde, António. Como está?
0: Tudo bem. Com quem falo?
1: Com Glória Tomé, de Simbres.
0: Sim, senhora. E por aí também está tudo bem?
1: Está. Está tudo bem, graças a Deus.
0: Muito bem. O que vamos ouvir?
1: Um recado para o céu.
0: Do Teixeirinha. Para dedicar a quem?
1: Para dedicar ao meu marido, à minha irmã Maria, a todos os simbrenses e àquelas três senhoras que estão no lar, em São Cosmado, e para as funcionárias que cuidam delas. É para a Dona Eufémia, a Dona Conceição e a Dona Margarida, daqui de Simbres, utentes.
0: Sim, senhor. Agora a frase.
1: Comida boa e saborosa, só na tasquinha do Varandas.
0: É mesmo. Muito obrigado. Até amanhã. Obrigado.
1: Até uma próxima. Obrigada.

0: Recado para o céu com o Teixeirinha. Estamos por cá até às 17. Ligue e peça o tema da sua preferência. Marque agora 254-582-544. 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Muito boa tarde.
1: Boa tarde, Tony.
0: São em Moimenta da Beira.
1: Senhor.
0: Bem disposta, são?
1: Sempre.
0: Sim, senhor. Isso é que é preciso. Vamos ouvir o quê?
1: Vamos ouvir Joana.
0: Joana, um sonho a dois, pode ser?
1: Sim, senhor.
0: Para dedicar a quem?
1: Toda a minha família, ouvintes e participantes, para a dona Isaurinha e para ti, para a pequenininha, com um beijinho, com uma boa tarde de trabalho.
0: Vamos à frase?
1: Vamos à frase. Comida boa e saborosa, só na Tasquinha de Varandas.
0: Só na Tasquinha de Varandas, é mesmo. Obrigado, são a ti amanhã. Obrigado.
1: Amanhã, tchau.
0: Joana, um sonho a dois.

0: Joana com um sonho a dois, 16h22. O espaço é seu, ligue-se a nós, peça o tema da sua preferência até às 17, espaço do ouvinte. 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Boa tarde.
1: Boa tarde, Sr. António.
0: Muito boa tarde, Dona Adelaide, na Ponto Abade.
1: É verdade.
0: Vamos ouvir o Manel do Barril, para dedicar
1: é
0: a quem?
1: Olha, vou dedicar ao meu Jorge, ao meu Gaspar, ao meu quadro, aos meus dois netinhos de irmã Maria, e para a mãe, para a Karina. E agora queria dedicar aqui ao João Pedro, daqui da Ponto Abade, e aos amanelos que é, e para vocês também um grande beijinho, à mãe da Cristina também, e está tudo.
0: Muito bem, muito obrigado. Vamos à frase.
1: Uma ajuda a fazer, favor.
0: Comida boa e saborosa.
1: Comida boa e saborosa.
0: Só na tasquinha.
1: Do varão.
0: Do Varandas. Do Varandas.
1: Varandas.
0: Isso.
1: É uma varanda.
0: Varandas. Isso. Obrigado. Até amanhã. Obrigado.
1: Obrigada. Até amanhã.
0: Manel do Barril, no talho do Manel.

0: Manel do Barril, no Talho do Manel. 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Olá, boa tarde.
1: Ora, então, muito boa tarde.
0: Meu amigo Jorge, em Gondomar Tarouca, sim senhor.
1: Exatamente.
0: Como é que anda essas vidas, Jorge?
1: Olha, pai, isto anda muito mal,
0: É aí com a garganta às voltas, não é?
1: É aqui mesmo.
0: Então vá, as melhoras, está bem?
1: Ah, obrigado.
0: Que vamos ouvir?
1: Vamos ouvir o Quim Barreiro, O Melhor Dia para Casar.
0: Vamos dedicar a quem?
1: Então, à família, ao Lucas, ao Manuel, à Fátima, à Glória, ao Marcos, ao Vinte, participante, a ti e para a Cristina.
0: Muito obrigado. Eu, a frase?
1: Comida boa e saborosa, só na tasquinha do Varandas.
0: Está dito e bem dito. Um abraço, Jorge. Até à próxima. Boa. Obrigado.
1: Uma próxima.

0: O Kim Barreiros com o melhor dia para casar. Já entramos na última meia hora. Ligue-se a nós. O espaço é seu, é o espaço do ouvinte na sua rádio até às 17. 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Ora, boa tarde.
1: Boa tarde, Sr. António. Como
0: muito
1: está?
0: Boa tarde. Maria Linda, na senhora da guia.
1: É mesmo.
0: O que vamos hoje ouvir?
1: A Virgínia.
0: Conjunto tipo Carlinho Campos, para dedicar a quem?
1: À minha mãe, ao meu irmão, à minha irmã Fátima, à senhora Alice de Valde Penela, aos senhores que andaram comigo nas areias e continuam agora para a fruta. E a toda a gente que esteja ouvindo, e ao Sr. António e à Sra. Cristina.
0: Sim, senhor. Muito obrigado. Vamos à frase.
1: Agora tenho que dar mais tinha, que ainda não ouvi.
0: Comida boa e saborosa.
1: Comida boa e saborosa, só na tasquinha de Varandas.
0: Só na tasquinha de Varandas. Sim, senhor. Tudo obrigado. Dito. Obrigado. Até amanhã.
1: Até amanhã. Até amanhã.
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0: Conjunto típico Arlindo Campos, adeus Guiné. Ainda há tempo, estamos por cá até às 17. Vamos lá, toca a marcar 254-582-544, Tasquinha do Varandas. 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Olá, boa tarde.
1: Boa tarde, Santana Rocha.
0: Boa tarde, Hilda em Val Figueira.
1: Sim, senhor, dá para ir falar em comida.
0: Ah, olha, vou dizer uma coisa, já ia qualquer coisinha, mas pronto. É.
1: Pronto.
0: Vamos ouvir o quê, diga-me?
1: Vamos ouvir Neil Diamond.
0: Neil Diamond, aqui com a Barbra Streisand a acompanhar. Vamos dedicar a quem?
1: Sim, olha, vou dedicar para si, para mim, para a menina Cristina também. Para a Dona Piedade em Paredes da Beira, Dona Rosarinha Lamego, Dona Ondina e Dona Irondina em Alvite, para a Dona Gorete Santos e Moimenta, para a menina Liliana, para os meus conterrâneos e todo o auditório em geral.
0: Sim, senhor. E vamos...
1: Agora à frase.
0: À frase.
1: Comida...
0: Como é que boa.
1: É? Comida boa.
0: Comida boa e saborosa.
1: Só na Tasquinha de Varandas.
0: Só na Tasquinha de Varandas. Muito obrigado, Hilda. Até amanhã,
1: obrigado.
0: Se os quiser.
1: Até amanhã, se os quiser. Obrigada.
0: Barbra Streisand e Neil Diamond, You Don't Bring Me Flowers.

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0: Restam 17 minutos na edição da tarde do Espaço do Ouvinte. Muito boa tarde.
2: Olá, boa tarde.
0: Aldina Duarte.
2: É sim,
0: em Lisboa. Muito bem, o que é que vamos ouvir hoje? Era o Ramazzotti, certo?
2: Sim.
0: Para dedicar a quem?
2: É para dedicar à Dona Arminda Carvalho, com um grande beijinho. Para a Dona Alice de Valpenela, um beijinho também para ela. Para o Sr. Fernando Veigas, é para todos os ouvintes e também para vocês aí na rádio. Um beijinho para todos, com carinho.
0: Vamos à frase.
2: E a frase é: comida boa e saborosa estou na tasquinha do Varandas.
0: É isso mesmo. Obrigado, Aldina. Até amanhã. Obrigado.
2: Muito obrigado. Até amanhã. Obrigado.
0: Era o Ramazzotti, La Aurora.

0: Eros Ramazzotti com La Aurora. Entramos nos últimos minutos da edição da tarde do Espaço do Ouvinte para esta terça-feira, 4 de agosto, Tasquinha do Varandas. 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Olá, boa tarde.
1: Boa tarde.
0: Boa tarde, com quem falo?
1: Boa tarde. Maria José Simbres.
0: Que vamos ouvir?
1: Isabel de Oliveira, Chaio Minha Mãe.
0: Vamos a isso, dedicamos a quem?
1: A minha irmã Glória, meu marido, meu filho e neto, e aqui as minhas vizinhas, Beatriz e Fernanda.
0: Certo. A frase?
1: Comida boa e saborosa, só na Tasquinha do Varandas.
0: É mesmo isso. Uma boa tarde para vocês. Até à próxima.
1: Tarde,
0: obrigado.
1: Boa tarde.

A Isabel de Oliveira com o Child de Minha Mãe. Estamos quase a fechar esta edição da tarde. 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

0: Olá, meu São Inhárica.
1: E o que vamos ouvir?
0: Vamos ouvir Conceição Nome Santa.
1: Para dedicar a quem?
0: Dedicar a minha família na Suíça. Tentar com a minha pior hora e minha família. Para dar mais para os meus filhos que estão a ouvir minha cunhada. E para a senhora Rainha de Lamego. E aqui para o senhor Evelio Caetano de Menentes, companhia. O meu marido António Sobrino e família. Pronto, e aqui para a Conceição de Vilaixa da Beira. É da Beira. E para
1: sim,
0: quem
1: senhora.
0: Também era ouvir em Vilaixa do Monte.
1: Muito bem.
0: Agora, e para vocês aí.
1: Muito obrigado. Vamos à França.
0: Vida boa e saborosa. Na esquina do Varandas.
1: Do Varandas. Muito obrigado, Dona Maria Odete. Até amanhã. Obrigado.
0: Com Nossa Senhora. Obrigado.
1: E pronto, ficamos por aqui quanto à edição da tarde. Lembrando que amanhã estamos de volta para as duas edições habituais, 11, meio-dia, 16, 17. Foi o espaço do ouvinte. Boa tarde.

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Bom, vamos lá então avançar para a edição desta terça-feira. Lucas Graham com Good Times, Kelly Clarkson com I've Been Lean. Eddie Vedder foi presença notada no funeral de Glenn Hansard na terça-feira, portanto no dia de hoje, em Dublin, na Irlanda. O vocalista dos Pearl Jam, amigo longa data de Hansard, interpretou The Song of Good Hope, canção que este último lançou em 2012. A seu lado estava Marketa Eriglová, antiga companheira de Glenn Hansard e sua colaboradora nos Swell Season e membros dos Frames, banda que Hansard ajudou a formar em 1990. Glenn Hansard faleceu no passado dia 29 de julho, aos 56 anos, vítima de um acidente de viação.

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Brandon Flowers com Plans. Daqui a pouco chega Shania Twain com Tanya Tucker, Little Miss Twain. Roger Waters partilhou uma nova versão de Comfortably Numb, clássico dos Pink Floyd, com a cantora palestiniana Mona Miari. Esta nova versão, com 9 minutos, apresenta uma letra em inglês e em árabe e um vídeo com imagens de Gaza. O refrão também foi alterado. Todas as receitas obtidas com a canção serão doadas ao Palestine Children's Relief Fund, um fundo de apoio a jovens da Palestina e do Médio Oriente.

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Bom, depois de Julia B com 911, Jack Savoretti com The One, os Slipknot terão despedido Sid Wilson, Tan Blist e teclista do grupo. A notícia foi avançada na passada sexta-feira pelo website TMZ. Fontes próximas do grupo terão dito também que a saída de Wilson estava a ser preparada há muito e tem por base os maus tratos do músico aos seus companheiros de banda. Porém, quando confrontado pelo TMZ sobre esta situação a caminho do estúdio em LA, o músico preferiu não responder. Logo na sexta-feira, o guitarrista Jim Root partilhou no Instagram uma mensagem aos fãs para não acreditarem em tudo o que leem. Talvez seja melhor esperar por mais informações. Do seu lado, Kelly Osbourne, que esteve noiva de Sid Wilson e com o qual partilha um filho pequeno, deixou uma série de mensagens aparentemente visando o músico, também no Instagram.

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Bom, está na altura de colocarmos um ponto final no Viva à Tarde desta terça-feira, dia 4. Uma última nota para lembrar os filmes a estrear esta semana, quinta-feira, dia 6, nas principais salas de cinema nacionais. Calhe Málaga é um drama. Campo de Batalha, drama histórico e guerra. I Want Your Sex, drama e comédia e thriller. Os Miseráveis, a história de Jean Valjean, histórico e drama. Ice Cream Man, thriller e terror. Patrulha Pata, o filme dos dinossauros, é um filme que se insere nos géneros comédia, animação e aventura. Playback, biografia e drama. E Pulp, um filme sobre a vida, a morte e supermercados, documentário musical. Eloise com My Man and Me, para chegarmos às 18. Já a seguir, hora informativa.

0: Boa tarde, são 18 horas.
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2: Queríamos de demonstrar de uma forma totalmente não invasiva e com uma perspectiva ecológica, que é o que também move o ciclismo nos dias de hoje.
3: Total e absolutamente verde, que é o que move o ciclismo também hoje em dia.
4: Ezequiel Mosquera, diretor da Volta a Portugal, consciente das regras apertadas e da sensibilidade do território, no Parque Nacional Peneda-Gerês, ele promete expulsão para os ciclistas que não respeitarem as regras que foram impostas pelo Instituto de Conservação da Natureza e das Florestas. O Instituto vê a passagem dos ciclistas pela mata de Albergaria como uma forma de promoção turística do Parque Nacional da Peneda-Gerês. Sandra Sarmento, diretora-geral do Norte deste Instituto, entrevistada pela jornalista TSF Paula Dias ao início da tarde, apresentou um dos argumentos que pesou na balança para que tivesse sido ligada esta luz verde.
5: Esta é uma prova, de facto, com uma projeção nacional e internacional. E quando definimos este conjunto de medidas extremamente rigorosas de condicionamento e obviamente que nos permitirão compatibilizar este atravessamento com aquilo que são os objetivos de conservação, e entendemos que o atravessamento pela volta é de facto algo que pode ser compatibilizado com esses valores naturais e pode ser também ele transformado numa oportunidade de sensibilizar a população e obviamente também de promover os valores naturais e o Parque Nacional, não só em termos nacionais, mas também em termos internacionais, uma vez que esta prova terá também uma projeção internacional.
4: Apesar das condicionantes que foram impostas, o Instituto de Conservação da Natureza e das Florestas confessa que está preocupado com a gestão dos resíduos, já que os ciclistas têm por hábito atirar os bidões de água para a beira da estrada. Sandra Sarmento sublinha que o Instituto esteve reunido com a Federação de Ciclismo, não havia alternativa. Por outro lado, quanto a novas provas desportivas a passarem pela mata de Albergaria, Sandra Sarmento diz que tudo será analisado caso a caso.
5: Sempre que houver algum tipo de pretensão, ela será analisada, avaliada e ponderada devidamente, e obviamente concluiremos em função daquilo que é a nossa responsabilidade primeira de salvaguardar os valores naturais do Parque Nacional, e portanto analisaremos caso a caso as solicitações que vierem a ocorrer, sendo certo que garantiremos sempre escrupulosamente aquilo que é a nossa missão e garantiremos sempre escrupulosamente aquilo que é a preservação e a salvaguarda dos valores naturais e das áreas de elevado valor ambiental, como é o caso desta área que será atravessada, como prioridade.
4: Etapa dos ciclistas este ano da Volta a Portugal pode não ser caso isolado, a ver pelas declarações de Sandra Sarmento, à TSF. Ela é diretora-geral do Norte do Instituto de Conservação da Natureza e das Florestas. Os doentes idosos que não saem do hospital depois da alta clínica podem ter de pagar uma taxa diária se o Governo aceitar a proposta hoje conhecida do Conselho Nacional de Ética para as Ciências da Vida. O Conselho defende o pagamento desta taxa diária e esta posição faz parte de um parecer que foi pedido pelo próprio Governo, pela Secretária de Estado da Gestão da Saúde. Perante esta posição, a Ministra da Saúde, Ana Paula Martins, admite que terá de ser essa uma alternativa, o de passar a cobrar estas taxas nos hospitais.
6: Eu creio que é um grande contributo que o Conselho Nacional de Ética para as Ciências da Vida dá a esta discussão, que é um debate que nos convoca a todos. Para este problema existem várias soluções e, no limite, sim, temos de pensar, quando estão esgotadas todas as situações e quando existe oferta por parte do sistema, nomeadamente uma oferta de um espaço em cuidados continuados, sejam eles de curta, média ou longa duração, em lar, em estrutura residencial para pessoas idosas, quando existem essas soluções, cuidados domiciliários, e não se consegue mesmo assim, e há situações onde mesmo assim não se consegue que a pessoa saia do hospital, nós temos de começar a considerar também soluções como esta. Temos que a ponderar, é mais um contributo e é dado por uma entidade independente que tem uma matriz ética profunda.
4: Esta é a posição de Ana Paula Martins sobre o parecer pedido pelo Governo ao Conselho Nacional de Ética para as Ciências da Vida. Este Conselho defende o pagamento de uma taxa diária para os utentes que não saiam do hospital depois da alta clínica e se recusem a aceitar vagas em cuidados continuados, por exemplo. As declarações de Ana Paula Martins foram feitas aos jornalistas à margem da inauguração da primeira unidade de saúde familiar de gestão privada no Conselho de Torres Vedras, distrito de Lisboa. A Autoridade Marítima Nacional descobriu e apreendeu em Caminha um caminhão TIR e um semi-reboque com uma embarcação de alta velocidade no interior. A Autoridade Marítima diz que tem características que são frequentemente associadas operações de logística das redes de narcotráfico. Em comunicado, a Autoridade Marítima Nacional escreve que ainda não sabe porque é que estavam ali o caminhão e a embarcação, porque o material foi localizado parcialmente dentro de água, na rampa de acesso ao rio Minho. Ficamos também a saber, através deste comunicado, que a descoberta foi feita depois de um alerta logo pela manhã. Às 8:30 da manhã foram de imediato ativados os elementos do comando local da Polícia Marítima de Caminha, da Unidade Regional de Investigação Criminal da Polícia Marítima e do Serviço de Recolha de Vestígios e Identificação Judiciária. No local estão a decorrer diligências por parte da Polícia Marítima para preservar prova, mas também para remover o caminhão TIR e o semi-reboque. Um morto e três feridos são vítimas do acidente esta tarde com um mini autocarro de transporte público. O autocarro foi contra uma parede lateral do Hospital de Tomar. Os dois feridos, que estavam em estado mais grave, estão já fora de perigo de vida. É a informação avançada pela Unidade Local de Saúde do Médio Tejo. Ainda não se sabe a causa deste despiste. Tiago Carrão, presidente da Câmara de Tomar, em declarações à TSF há cerca de uma hora, dizia que ali perto existem paragens para este tipo de autocarro.
7: A informação que tenho é que sim, existe uma paragem próximo do autocarro, do local onde ocorreu o despiste e, portanto, poderá ter alguma relação com a causa do acidente, mas neste momento é apenas especulativo. Será assunto que será agora investigado e avaliado para perceber as causas do acidente e o que é que terá originado este despiste e esta fatalidade.
8: O autocarro pertence à Câmara Municipal de Tomar?
7: O autocarro é propriedade do município, mas neste momento, através da comunidade intermunicipal, está concessionado. Ou seja, é responsabilidade do concessionário toda a gestão, a manutenção, os seguros, etc.
8: E já contactou o concessionário?
7: Contactei através com a comunidade intermunicipal, que está também a acompanhar o processo e vamos manter agora a par para perceber realmente o que é que terá causado esta situação. Uma primeira informação, e meramente ainda informal, é que estará tudo em ordem com a viatura, portanto poderá não ser nenhuma causa mecânica, pelo menos é essa a informação ainda informal que tenho, mas será obviamente tudo a seu tempo devidamente investigado e avaliado para se perceber a causa.
4: Tiago Carrão, presidente da Câmara de Tomar, há cerca de uma hora à TSF, na conversa com o jornalista Dora Pires. Este despiste com este mini autocarro de transporte público está a ser investigado. O mini autocarro foi contra uma parede lateral do Hospital de Tomar. Há um morto e três feridos. O tema da crise migratória em Ceuta esteve em cima da mesa da reunião dos ministros europeus, da administração interna. Eles concordaram que é preciso reforçar as fronteiras e os mecanismos de regresso de migrantes. O ministro francês do Interior afirma que os países da União Europeia manifestaram solidariedade com Espanha e elogiaram todos a resposta que foi dada pelas autoridades e o comportamento do primeiro-ministro, Pedro Sánchez, mas também do ministro do Interior. e todos defenderam a permanência de Espanha no espaço Schengen. Na sexta-feira, Itália e Dinamarca, por exemplo, foram dois dos países que defenderam que Espanha devia ser suspensa do espaço de livre circulação. Itália avançou mesmo com essa suspensão temporária e pede passaportes aos que cheguem de barco e de avião. O ministro francês do Interior garante que existiu consenso entre os participantes quanto ao apoio à Espanha, apesar de algumas divergências sobre a política migratória europeia e as medidas necessárias para evitar novas entradas em larga escala. Ele acrescenta que os ministros concordaram também, todos, que Schengen não é o problema, é parte da solução. Luís Montenegro, esta tarde, ao início da tarde, com esta crise migratória em seu tempo de fundo, insistiu que, pela parte que lhe toca, ele é contra a falta de regras no fluxo migratório.
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18 horas, 18 minutos. Muito boa tarde. Hora informativa, segunda edição. Para trás, o simultâneo informativo habitual da hora certa, das 18 com a TSF. É também destaque, dentro de alguns minutos, a informação com o Veríssimo

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Entretanto, espreitamos a previsão do tempo para o dia de amanhã, quarta-feira, dia 5 de agosto. Céu pouco nublado ou limpo, com vento por vezes forte na faixa costeira a sul do Cabo Raso e também nas terras altas. E subida da temperatura máxima no interior.

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1: O Conselho de Moimenta da Beira volta a destacar-se no panorama empresarial nacional com 15 empresas distinguidas pelo IAPMEI, com o Estatuto PME Líder 2025, um reconhecimento da excelência da gestão, da solidez financeira e da competitividade das empresas. De acordo com a lista divulgada pelo IAPMEI, foram distinguidas as seguintes empresas: A Santos, Agrodem, Beiropomar, Bonus Dream, Construções Irmãos Barradas, Dias e Filhos, Distri Moimenta, Farmácia Carbas, Granitos, BHM, Grés Demo, Moimenta Alfer, Profiltec, SGL, Sopro Beira e Xerocar. Entre as distinguidas, 13 renovam o estatuto, confirmando a consistência do seu desempenho, e destacam-se ainda o regresso de A Santos ao grupo das empresas galardoadas e a estreia de Dias e Filhos Empreendimentos Turísticos, que recebe esta distinção pela primeira vez. O município de Moimenta da Beira felicita, por isso, todas as empresas distinguidas por este importante reconhecimento, que prestigia o tecido empresarial local e contribui para a afirmação e desenvolvimento económico do nosso concelho. Decorreu durante o fim de semana o triatlo da barragem do Vilar, em Moimenta da Beira, e o primeiro dia do triatlo da barragem foi dedicado aos atletas mais jovens, que deram uma verdadeira demonstração de energia, coragem e espírito desportivo. Entre a natação, o ciclismo e a corrida, a chegada à meta dos atletas dos vários escalões, mostrou que o desporto é também uma escola de determinação, confiança e superação. Foi assim que começou um fim de semana marcado pela competição, pelo convívio e pela valorização de um território com condições únicas também para a prática desportiva. O evento contou com a parceria da Federação de Triatlo de Portugal e do Pedaladas Clube de Cicloturismo, bem como com a colaboração da Comissão de Festas da Barragem do Vilar. A GNR reforça a fiscalização de velocidade entre o dia 3 e o dia 9 de agosto. A Guarda Nacional Republicana está a realizar, entre os dias 3 e 9, uma operação de fiscalização rodoviária dedicada ao controle da velocidade em todo o território continental. A ação incide sobretudo nas vias consideradas mais críticas, onde se registra maior número de acidentes e de infrações por excesso de velocidade, com o objetivo de promover a segurança rodoviária e reduzir a sinistralidade. Durante o ano de 2025, a GNR fiscalizou mais de 20,6 milhões de veículos e registou mais de 94 mil infrações por excesso de velocidade. Com esta operação, pretende sensibilizar os condutores para a adoção de uma condução mais segura e para o cumprimento dos limites de velocidade. A operação integra a campanha europeia Roadpool Velocidade, desenvolvida pela Rede Europeia de Polícias de Trânsito, e pretende sensibilizar os condutores para o cumprimento dos limites de velocidade e para a adoção de comportamentos mais seguros na estrada. O Presidente da República promulgou a criação da carreira de médico-dentista no SNS. Devido à falta de uma carreira específica, a maioria dos cerca de 150 médicos-dentistas que trabalham no setor público têm sido contratados pelas ULS como prestadores de serviços. O Presidente da República, António José Seguro, promulgou a criação da carreira especial de médico-dentista no Serviço Nacional de Saúde, aprovada este mês por unanimidade no Parlamento. O diploma, aprovado, prevê que estes profissionais passem a estar integrados no Serviço de Saúde Oral das Unidades Locais de Saúde. A nova carreira de Medicina Dentária foi aprovada na sequência de um texto final apresentado pela Comissão de Saúde e que mereceu os votos a favor de todas as bancadas parlamentares que já se tinham colocado de acordo em relação à necessidade da criação desta carreira. Também como forma de combater a precariedade laboral da maioria dos médicos-dentistas que trabalham no SNS. Devido à falta de uma carreira específica, a maioria dos cerca de 150 médicos-dentistas que trabalham no setor público têm sido contratados pelas ULS como prestadores de serviços a recibos verdes, enquanto os restantes são colocados em carreiras gerais como a de técnico superior. De acordo com o diploma aprovado, os médicos-dentistas vão passar a estar integrados preferencialmente no Serviço de Saúde Oral, nas ULS, Unidades Locais de Saúde, através de uma carreira que prevê três categorias: médico-dentista assistente, médico-dentista assessor e médico-dentista assessor sénior. As posições e as remunerações serão fixadas através da regulamentação coletiva de trabalho e devem atender à natureza especial da carreira, à diferenciação técnico-científica da medicina dentária e ao conteúdo funcional das categorias, mas também à necessidade de atração e retenção de profissionais no SNS, conforme determina o texto, entretanto, aprovado pelo Parlamento. quanto aos profissionais de saúde que já estão atualmente no SNS, integrados na carreira de técnico superior ou outras equiparadas, passarão para a nova carreira especial, e assim indica o diploma, que entra em vigor no próximo ano com a aprovação do Orçamento de Estado. E em reação, a Ordem dos Médicos Dentistas considerou que a aprovação pelo Parlamento de uma carreira destes profissionais no SNS é um avanço decisivo para a valorização da medicina dentária e representa um momento histórico ao reconhecer a autonomia técnico-científica dos médicos dentistas, criando três categorias profissionais e estabelecendo condições para a progressão, atração e fixação de profissionais no SNS. Na altura da aprovação do diploma no Parlamento, a Ordem tinha alertado que o impacto real desta medida dependerá agora da sua execução, concluindo o bastonário que o verdadeiro sucesso desta lei será medido pela capacidade de colocar mais médicos dentistas no SNS, de os fixar em todo o território e de garantir aos portugueses uma resposta pública de saúde oral mais forte e mais próxima. Zero exige suspensão imediata do concurso para a barragem de Girabolhos. A Associação Zero exigiu a suspensão imediata do concurso para a barragem de Girabolhos, no Rio Mondego, por considerar que o procedimento apresenta fragilidades técnicas, económicas e jurídicas. No dia 15 de julho, em Gouveia, a Ministra do Ambiente e Energia, Maria da Graça Carvalho, defendeu que a barragem de Girabolhos, na região centro, é uma infraestrutura essencial e estratégica para o país. É um equipamento multifacetado, com muitas valências. A primeira é garantir a segurança de abastecimento de água às populações, depois a produção e armazenamento de energia e, finalmente, o controle de cheias no Baixo Mondego. Assim disse a governante na sessão de lançamento do concurso público para a construção do empreendimento que decorreu na Câmara de Gouveia, no Distrito da Guarda. Agora, a Zero, Associação Sistema Terrestre Sustentável, disse ter analisado as peças do concurso público lançado para a concessão durante 65 anos do aproveitamento hidráulico de fins múltiplos de Girabolhos e ter concluído que o procedimento apresenta fragilidades técnicas, económicas e jurídicas que colocam seriamente em causa o interesse público e levantam fortes reservas quanto à sua capacidade para atrair investimento responsável. A Associação explicou também que o Governo tem apresentado Girabolhos como uma resposta para as cheias no Baixo Mondego, mas alertou que o objeto de concessão continua a ser um aproveitamento hidroelétrico cuja rentabilidade depende essencialmente da produção e comercialização de eletricidade. A barragem de Girabolhos, no concelho de Ceia, vai ser construída no Alto Mondego, numa área que abrange os municípios de Fornos de Algodres, Gouveia e Ceia, no distrito da Guarda, Mangualde e Nelas, no distrito de Viseu. A Zero considerou igualmente haver um desalinhamento entre o interesse público e os incentivos económicos do projeto e disse que o Governo nunca explicou de que forma um projeto que acabou abandonado pelo anterior concessionário, depois de vários anos de desenvolvimento e de dezenas de milhões de euros investidos, passou agora a ser economicamente atrativo. Quatro concelhos do interior norte em perigo máximo de incêndio, os concelhos de Bragança e Vinhais, o distrito de Bragança, Figueira de Castelo Rodrigo, na Guarda, e Tavira, em Faro, estão hoje em perigo máximo de incêndio, num dia em que se prevê até chuva no litoral norte e centro. Segundo o Instituto Português do Mar e da Atmosfera, estão em perigo muito elevado mais de 30 municípios no interior norte e centro e no Algarve, e em perigo elevado cerca de 50 concelhos nos distritos de Vila Real, Viseu, Guarda, Castelo Branco, Santarém, Porto Alegre, Veja, Évora e Faro. O IPMA espera para hoje períodos de chuva fraca no litoral norte e centro e uma pequena descida da temperatura mínima no interior norte e no Sotavento Algarvio. Castelo Branco, Évora, Veja e Faro vão ser hoje as cidades mais quentes, com 31 graus. Lisboa, 29 e o Porto, 24. As temperaturas mínimas vão variar entre os 13 graus na Guarda e os 19 graus em Faro, Lisboa, Santarém, Leiria, Coimbra e Aveiro. No distrito, esta terça-feira, 4 de agosto, está previsto um tempo mais nublado e haverá possibilidade de chuva em alguns concelhos do distrito de Viseu. Sinfães, Oliveira de Frades, Rezende, Tondela, São Pedro do Sul, Vila Nova de Paiva e Vozela são os concelhos onde poderá acontecer a precipitação. Quanto a temperaturas, os concelhos mais quentes serão Nelas e Tavoaço, com 29 graus. Nos 28 graus ficam Armamar, Mangualde, Penalva do Castelo, São Pedro do Sul e Vouzela. Aos 27 chegam Carregal do Sal, Mortágua, Santa Combadão, Sátão, Tondela e Viseu. Castro Daire, Sinfães, Lamego, Moimenta da Beira, Oliveira de Frades, Penedono, Sernancelho, Tarouca e Vila Nova de Paiva ficam-se pelos 26 graus e Rezende e São João da Pesqueira são os concelhos mais frescos, nos 25 graus. As mínimas vão oscilar entre os 13 graus e os 17 graus.
0: foi a informação regional com Veríssimo Santos.

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0: 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Pronto, por hoje é tudo, foi a hora informativa. Amanhã estamos de volta, 10, 11, 18, 19.

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